Meus amigos, se nesse momento algum de vocês me perguntasse onde estão os meus passos, eu não saberia dizer. Mas em nome de Deus, eu agradeço e peço que cada fã, cada amigo, cada irmão que dê um passo por mim, porque eu não sei onde estão os meus passos.

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0: Obrigada, gente, obrigada. 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

0: Obrigado.
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0: 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Os irmãos de Cumbiro, Japicabra, Tanque do Mero, Erido, Cascavel e Nossa Senhora das Dores, Reveiro, Serra, Sucupira, Taboca, Junco, Bravo Urubu, Massaranduba, Rei e Itapicuru. 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Minha Feira Nova, querida, milagrosa, Malhada do Pau Ferro, Bravo, Ponto Chique, Pedra Branca, Mamonas, Lagoa dos Porcos, São Domingos, o Museu Lagoa do Capim, Vassarol, Alegria, Massapê, Vizinhas, Cabo, Salgado, Bandeira, Pão de Açúcar, Algodão, Tomoado, Cajerando, Amarador, Baixão, Queimadas, Embira de Feira Nova, Embira de Graco Cardoso.
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0: Quatro horas da manhã, eu disse 4 horas da manhã. Deu 995467-91, está à sua disposição. Eu disse 995467-91.

Esse é o WhatsApp de todos nós, é o 98075408. Eu disse 98075408. Você participa através do Facebook de Valmir Andrade. Um abraço aos irmãos internautas, sou da FM Sertaneja.com, radios.com.br, nos aplicativos do seu celular, FM Sertaneja 104,9. Quatro horas, um minuto, eu disse 4 horas, um minuto. Abraçando Bia nas Açores, o Tueto Mundinho, Zé Chumbinho, na José Alves de Queiroz. O Darubispo no Trevo de Feira Nova, o Fábio na Santa Rita.

4 horas 9 minutos, eu disse 4 horas 9 minutos. Eu venho Cosme, eu venho Cosme no Manuel Vieira. A dona Esther da Quixaba em Gararu. E o Clécio Transporte em Porto da Folha. Tá todo mundo ligado.

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1: Para dizer que é 4 horas 16 minutos, eu disse 4 horas 16 minutos. E abraçando a da graça no loteamento Nosso Senhor das Graças, Ronil de Zé de Tito, Michel Massoral, Erivão, Mísio, Lelé, o Ronaldo de Zé de Tito. O Romildo da Pedro Dantas, seu Clóvis, da Engenheiro Jorge Neto. Santinho da Pedro Dantas de Queiroz. Paulinho de Jonas, a Petroneiro de Cutia, Dona Anicia, Ianésio, a Grau da Dez, Dona Silva Neto, Zé do Mundo. O Nite, o Baiano, Jorge Cabacinha. Olha o Vasconcelos já conosco, é o Vasconcelos já participando do Manhã Sertaneja no José Dantas Filho.

4 horas 25 minutos, eu disse 4 horas 25 minutos. Em Vasconcelos, Vasconcelos, olha o Demeriano tá ouvindo Manhã Sertaneja. O Demeriano no Umbuzeiro, abraça a dona Leuzina. Ou vem o Cosme no Manuel Vieira, a dona Estela Quixaba em Gararu. O Clécio Transporte em Porto da Folha, um abraço, Cléio Luiz.

4 horas 26 minutos, eu disse 4 horas 26 minutos. Abraçando o Chico do Bar na Praça Leôncio de Souza. O Zaido manda carona, José Alves de Queiroz, o Orlando de Elso, Zé Chumbi, Dona Loura, o Tueto Mundinho. Valdileno de Pepeu, Didi de Aldô, Mauro Souza e Dona Mércia. O Nilcinho, a Gilvânia no José Joaquim, o Evaldo Pedreiro e o Zé Aleixo. Cicil de Zé Botinha na Corigo, Miguel Monteiro Barbosa. Osmar de Pedro Peba. Neide Figueiredo e Unadeia. Eu, Geraldo Pereira. Vamos de música, Valmir Andrade, vamos de música.

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1: Eu disse 4 horas 33 minutos. Abraçando Alvarino, na Lagoa dos Porcos, Daniel Erisvaldo, Dadinha da Rua Nova, Herói também, Martins do Leite, Elisa Pete, o Júlio Chararo, Valmir de Souza.

4 horas 42 minutos, eu disse 4 horas 42 minutos. Olha o Lenilto, Lenilto da capital sergipana, abraço Lauro. Gladson Benigno, Alvanir. Santinho, Santinho da Pedro Dantas de Queiroz já participando do Manhã Sertaneja.

Cacilho, é a dona Esther da Quixaba em Gararu e o Clécio Transporte em Porto da Folha.

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2: Olha só, de volta que estou para dizer que já são 7h40 aqui na FM Sertaneja, a conquista da região. Você está acompanhando o programa Voz da Cidadania, o jeito simples e sertanejo de informar com responsabilidade. Nosso amigo Gilvanê Gomes, lá em Glória. Bom dia, Mauro. Obrigado por falar meu nome. Abraço para você também. Abraço, ouvintes. Deus nos abençoe. Ouvinte Gilvanê Gomes, sintonizado, está conectado, acompanhando o nosso programa. Meu amigo Gilvanê, no início, né, do programa, nós tivemos um pequeno problema, mas graças a Deus foi solucionado e aqui estamos e vamos juntos até às 8 horas da manhã, deixando você informado de todos os fatos que acontecem no nosso estado e na nossa região. Olha só, motociclista morre após colisão com carro na rodovia SE-230, em Nossa Senhora da Glória. Um homem, identificado como Dijaelson, de 45 anos, morreu após uma colisão entre uma motocicleta e um carro na última sexta-feira na rodovia SE-230, em Nossa Senhora da Glória. Segundo informações do Batalhão de Polícia Rodoviária Estadual, o BPRV, o acidente aconteceu nas proximidades do quilômetro 70, na rodovia, na localidade conhecida como Vila dos Padres. O carro seguia no sentido Monte Alegre, Nossa Senhora da Glória, quando ocorreu uma colisão transversal com a motocicleta que trafegava na direção contrária. Com o impacto, o motociclista foi arremessado para a lateral da pista e morreu ainda no local. O óbito foi confirmado por uma equipe do Serviço de Atendimento Móvel de Urgência, SAMU. A Criminalística e o Instituto Médico Legal, IML, foram acionados para realizar os procedimentos periciais e o recolhimento do corpo. O motorista do carro permaneceu no local e realizou o teste do etilômetro, que apontou o resultado 0,0 mg/litro, sem indícios de ingestão de álcool. Os veículos envolvidos foram encaminhados à Delegacia Regional de Nossa Senhora da Glória. O BPRV também realizou o controle do tráfego e a segurança da via durante o atendimento da ocorrência. Infelizmente, mais um acidente de trânsito com vítima fatal registrado aqui no nosso estado e na nossa querida Rota do Sertão. A SE-230... está sendo uma das rodovias que quase toda semana tem um acidente com vítima fatal aqui no nosso estado. Infelizmente, uma rodovia bastante movimentada, veículos de passeio, transportes de carga, motocicletas, e que sempre está acontecendo esses acidentes. Lamentavelmente, o corpo do Dijaelson foi sepultado ontem, lá em Nossa Senhora da Glória. Mas vamos lá, vamos trazer mais informação e eu continuo no sertão. Polícia Civil apreende suspeito por tráfico de drogas em Monte Alegre de Sergipe. A Polícia Civil de Sergipe, por meio da Delegacia Municipal de Monte Alegre, de Sergipe, prendeu em flagrante um suspeito por tráfico de drogas durante uma ação realizada no último feriado de quinta-feira. De acordo com as informações divulgadas pela polícia, a equipe realizava diligências de rotina quando percebeu a atitude suspeita de um grupo de indivíduos que tentou fugir ao notar a presença dos agentes. Durante a abordagem de um dos suspeitos, que estava em uma motocicleta, foram encontrados diversos evolucros plásticos contendo substância análoga à maconha. O que mais chamou a atenção dos policiais foi a descoberta de um compartimento oculto na motocicleta. O veículo possui um fundo falso, utilizando para esconder outros pacotes das drogas, reforçando a suspeita da prática de tráfico de entorpecente. Ainda segundo a Polícia Civil, um dos indivíduos abordados informou que estava no local justamente para adquirir mais drogas. Eu vou trazer agora a fala do delegado Arthur Herbas, lá da cidade de Monte Alegre de Sergipe, falando aqui dentro do nosso programa O Voz da Cidadania.
3: No feriado dessa última quinta-feira, a equipe da Delegacia Municipal de Monte Alegre, Sergipe, realizava diligências de rotina na cidade quando avistou um grupo que buscou se evadir com a chegada da polícia. Um deles, ao ser abordado, estava pilotando uma motocicleta. Em seu poder foram encontrados diversos invólucros plásticos contendo substância análoga à maconha. Aí que, com a busca mais detalhada, observou-se um fato curioso. A motocicleta tinha uma espécie de fundo falso na carenagem, onde tinham outros invólucros plásticos com mais maconha armazenada. Em razão disso, o suspeito foi preso em flagrante e levado para a Delegacia Regional de Glória para a lavratura do procedimento. É importante destacar que, com a chegada dos festejos juninos, a equipe da Delegacia de Monte Alegre estará a postos para acompanhar todos os festejos com atenção redobrada para a prática de tráfico de drogas e outros delitos.
2: Aí, ouvimos aí o delegado Arthur Herbas, lá da cidade de Monte Alegre de Sergipe, falando aqui dentro do nosso programa, O Voz da Cidadania, da FM Sertaneja, a conquista da região. Ele que vai estar com sua equipe montada, né, fazendo essas rondas ostensivas lá na cidade de Monte Alegre, porque em Monte Alegre também tem festa, também tem forró, tem casamento do Matuto, e tá vindo aí o Forró Alegre, né? E aí ele tem que estar com a sua equipe fazendo esse trabalho para amenizar a quantidade de drogas que chegam até a cidade de Monte Alegre. E olha só, eu agora vou trazer aqui uma informação a nível nacional, a comparação do PIX aqui do nosso país, PIX que é do Brasil, do Banco Central, e com relação a uma imitação do PIX que tem lá nos Estados Unidos. Tem grande diferença, não dá para comparar, que não é a mesma coisa. Vocês vão ter esse relato aqui dentro do nosso programa, o Zelle. É um aplicativo que tem lá nos Estados Unidos. E aqui no nosso país nós temos o PIX. E tem pessoas aí querendo, né, fazer com que acabe o PIX no Brasil para que fique só o Zelle. O PIX está sendo colocado em cima de mesas de negociação para agradar o presidente dos Estados Unidos, Donald Trump. Isso porque os brasileiros estão comprando menos com cartão de crédito. E alguns cartões de crédito que nós brasileiros usamos, a bandeira Mastercard é de pessoas lá dos Estados Unidos. A empresa é de lá. E aí, Donald Trump não está achando muito bom, né? Mas tem pessoas querendo fazer a troca. Mas eu vou trazer aqui, né, quais as vantagens e desvantagens. E vocês vão acompanhar aqui no nosso programa O Voz da Cidadania.
4: O Zelle é o PIX americano? A pergunta começou a movimentar as buscas no Google depois que o ex-deputado Eduardo Bolsonaro comparou os dois sistemas de pagamento. Mas olha, os dados aqui da Sala Digital mostram que essa comparação talvez não seja assim tão simples. Embora os dois tenham algumas semelhanças, as diferenças entre eles são ainda maiores. E vamos falar sobre isso. Quando a gente olha para o termômetro mais democrático da internet, as buscas no Google, aí a diferença é enorme. O interesse dos brasileiros pelo Pix, gente, esmaga o interesse dos americanos pelo Zelle. Em média, a gente busca 7 vezes mais sobre o nosso modo de pagamento do que eles pelo deles. Como a gente consegue ver aqui nesse gráfico? E agora falando sobre questões mais práticas. Tanto o Pix quanto o Zelle permitem transferências de dinheiro usando apenas o número de telefone ou o e-mail da outra pessoa. E os dois estão integrados aí diretamente aos bancos sem precisar de uma carteira digital intermediária. Mas é aí que as semelhanças praticamente acabam. O Zelle é uma ferramenta privada criada por um grupo de grandes bancos americanos, como o Bank of America e o JP Morgan. Já o Pix é um sistema público criado e operado pelo Banco Central do Brasil. Outra diferença importante está no alcance, e tem também uma na velocidade. No Brasil, instituições financeiras maiores são obrigadas a oferecer o Pix aos clientes e as transações são sempre instantâneas. Fez um Pix? Dinheiro ali caiu em segundos. Nos Estados Unidos, cada banco decide se quer ou não participar da rede Zelle e as transações são rápidas, mas não são imediatas, então levam alguns minutos para serem concluídas. Mas talvez a maior diferença esteja na forma como eles são usados. O Zelle ficou conhecido principalmente por transferências entre pessoas. Já o Pix virou uma verdadeira infraestrutura nacional de pagamentos. Aqui serve para mandar dinheiro para amigos, pagar compras, contas, boletos e até aquele cafezinho, né, na esquina. Sem falar que aqui não tem custo para o usuário. Nos Estados Unidos, fica a critério de cada instituição financeira cobrar ou não pela transação. E segundo o Banco Central do Brasil, mais de 170 milhões de brasileiros usam o Pix. Isso representa cerca de 80% da população. Então, imaginar uma substituição ou uma concorrência parece muito difícil, porque o que dá para constatar é que o Pix já se tornou um hábito nacional. Para continuar acompanhando notícias sobre economia, política, acontecimentos do cotidiano, fica com a gente aqui no Band de Jornalismo e até um próximo vídeo.
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2: Tá aí, né, trazendo essa informação para vocês através da Band TV, né, aqui no nosso programa, e deixar vocês informados dos fatos que estão acontecendo no nosso país e no nosso estado. 80% dos brasileiros fazem o uso do Pix diariamente. E desses 20% que não usam Pix, né, dos brasileiros, uma maior parte dele são os idosos que não têm a facilidade de fazer o uso do aparelho celular para estarem fazendo essas transações. Nós sabemos que tem idosos que têm facilidade, que consegue pegar um celular, tem um WhatsApp, um Instagram, o X, e utiliza todas as ferramentas. Mas nós sabemos também que tem idosos que só usam o aparelho para fazer ou receber uma ligação, que não tem acesso, né, que não tem a facilidade de usar nem o WhatsApp. E aí não vai ter também a facilidade de digitar uma senha para abrir a sua conta bancária, para que possa estar fazendo envio de Pix. E quem acompanha o comércio, nós observamos que é crescente o número de pessoas que fazem compras e que pagam através do Pix. Tem pessoas que têm meses que não vê nenhuma cédula mais na mão. Porque o Pix, você faz o pagamento do valor exato, não precisa truco. Você vai fazer uma compra em um mercadinho, em uma mercearia, em uma bodega, e aí deu lá 32. Você vai digitar 32 na chave Pix ou no QR Code e faz o pagamento. É uma facilidade, uma praticidade, bem diferente do Zelle lá dos Estados Unidos. Mas está servindo aí de moeda de troca. Esperamos que isso não aconteça. Porque nós, brasileiros, nós já estamos acostumados. Você faz uma compra de R$2 e aí você paga no Pix. Faz uma conta de R$200, paga no Pix. Faz uma compra de R$1.000, paga no Pix. Vai em um posto de combustível, em um restaurante, Aonde você for, como a própria repórter falou, até no cafezinho da esquina, você paga com o Pix. O seu celular é uma ferramenta não só para você fazer uma ligação, mas é uma ferramenta de trabalho, uma ferramenta de pagamento que você utiliza todos os dias. Aconteceu, é fato, você fica sabendo aqui.
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2: Mas olha só, a informação aqui não para, continua, pede passagem, né, dentro do nosso programa, o Voz da Cidadania. E semana passada, nós tivemos, né, dois casos de pessoas que foram atacadas, né, por tubarões lá em Recife. E a jovem Marcela Vitória de Lima Santos, de 19 anos, que foi mordida na perna por um tubarão tigre na praia de Boa Viagem na última segunda-feira, 8 dias hoje. O caso foi o segundo em um período menor que 48 horas. Em um vídeo, ela disse que se sente muito feliz por estar viva, mas que tem receio pelo futuro. Quando eu acordei na UTI, a primeira coisa que eu perguntei foi sobre a minha faculdade, se eu ia conseguir continuar. E aí, vamos ouvir a jovem Marcela Vitória falando no nosso programa.
5: Enquanto se recupera, Marcela tenta manter a esperança.
6: Ao mesmo tempo que eu estou muito feliz por estar viva, né? Eu ainda fico receosa pelo meu futuro. Eu não sei se vou receber uma perna. Fiquei muito preocupada com a minha mãe. Quando eu acordei na UTI, eu perguntei, a primeira coisa que eu perguntei foi sobre a minha faculdade, se eu ia conseguir continuar. E é isso, eu espero que num futuro próximo aí eu consiga retornar e ter minha vida normalmente, que nem era antes desse ocorrido.
2: Tá aí, torcemos, né, para a jovem que, com fé em Deus, Marcela Vitória, vai dar tudo certo, já deu, né? Porque você está viva, você pode contar este milagre que Deus te concedeu para outras pessoas e que aos poucos a sua vida retorna ao normal, né? A princípio vai ser em uma cadeira de roda e depois, com fé em Deus, você vai conseguir aí uma prótese e vai fazer aí a amputação e você vai poder estar caminhando no seu retorno à faculdade, estudando. Já são 7 horas e 57 minutos aqui no nosso programa Voz da Cidadania. Eu quero aqui agradecer a todos vocês que participaram, que interagiram no nosso programa. No início do programa hoje, tivemos um problema que o nosso site estava fora, mas depois conseguimos, graças a Deus, colocá-lo no ar e todo mundo acompanhar o nosso programa. Isso é muito bom. E assim, amanhã, com a permissão de Deus, o Voz da Cidadania vai estar tanto na frequência 104.9 quanto também no nosso site, no nosso aplicativo, desde as 6 da manhã. 4 da manhã, Valmir vai estar por aqui para conduzir o Manhã Sertaneja. Mas eu vou falar com Dona Esté. Dona Esté está ouvindo o nosso programa e mandou aqui um bom dia. Dona Esté, minha amiga, bom dia.
7: Bom dia, Mauro. Deixa eu dar um bom dia a você, logo senão você vai embora. Bom dia a você. Bom dia, Mauro Souza.
2: Valeu, Dona Esté. Já estou indo embora, viu? Mas eu retorno às 15 com o Expresso Sertanejo, se assim o nosso bom Deus nos permitir. Tá bom, minha amiga? Mas obrigado a todos vocês ouvintes aqui na cidade, nos povoados, nas cidades vizinhas, além fronteiras, enfim, a todos vocês que conseguiram aí, depois de já quase 7 horas da manhã, acompanhar o nosso programa através dos rádios net, do nosso site, do aplicativo da FM Sertaneja, o nosso muito obrigado e a nossa gratidão. E sob a direção de Valmir Andrade, produção e apresentação de Mauro Souza, eu finalizo aqui o Voz da Cidadania de hoje. Desejo a todos um excelente dia, paz e bem. Porque Deus capacita os escolhidos. Eu fico por aqui e desejo a você um bom dia, uma abençoada semana, com paz e proteção divina.
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5: 8 horas e 9 minutos.

0: Deus tem um projeto para sua casa, Deus tem um projeto para sua família. Insista, invista na sua família. Oh, aleluia.
1: Tudo mudaria.

precisamos aprender a valorizar mais as alianças. O nosso Deus é Deus de aliança. Aleluia. Ele valoriza a aliança. A meretriz, ela livrou da morte os homens de Deus. E por causa disso ele fez com ela uma aliança. Uma corda vermelha na janela da sua casa era o sinal da aliança. Aleluia. E quando os homens de Deus invadiram Jericó, toda a cidade foi destruída, mas a meretriz e a sua família foram salvas. Você imagina o que o sangue de Jesus pode fazer por você,

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2: 8 horas e 33 minutos.

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0: 9:02.
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Declare assim comigo: Senhor Jesus, eu te convido, entra no meu coração, fica comigo no meu lar, a minha casa é tua, tenha liberdade.

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As grades que prendiam Paulo e Silas foram ao chão através do louvor. E hoje, pela fé, através deste louvor, todas as grades e algemas que te prendem cairão ao chão em nome de Jesus. Glória a Deus.

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1: Não tem jeito, meu compadre. Vambora. Ela vacilou comigo, nós estamos aí, né? Tudo certo.

0: Coração partido!
1: Eu acho que você tem que mandar aquela mensagem. Mas manda o que tá no seu coração. Porque se fosse eu...

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0: teve explicação.
1: Boa noite, Uberlândia! Faz barulho aí, Uberlândia, que eu quero ouvir! Que coisa linda, galera!

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2: 10 horas e 43 minutos.

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0: Muito obrigado.
1: Lá no Medan, Safadão, Revaqueiro e o time da formada.
2: O time formou aqui, olha.

0: cara de canção, hein?
1: Paredões vaquejada.
0: É, que é bom. Joga a mão pra cima e quem tá feliz.
2: Que pancada, meu patrão.
3: Clima, amigo, clima.
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0: do Burrema, aquela aí, minha Paraí!
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2: 11 horas e 26 minutos.
0: Vai, Marcelo, vem aí, Gilson Neto! Pro Celose, pro sucesso!

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4: 11 horas e 39 minutos.

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2: Essa vaqueira está
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É, porque precisamos das necessidades básicas para o nosso corpo, água, comida, sono. Precisamos também das necessidades básicas para a nossa alma, como que comemos, que vestimos. Também precisamos das necessidades básicas para o nosso corpo e para o nosso espírito, como a oração, a adoração a Deus através do louvor, além de possuirmos atitude de fé, como frequentar a igreja, é que esse programa existe. É o programa que trata o corpo, a alma e o espírito com um jeito novo de informar, sem medo de comunicar sempre, sempre a verdade. É o programa Papo Sadio, hoje, segunda-feira, dia 8 de junho de 2026, 8 do mês 6 de 2026, temperatura aqui em Feira Nova, termômetro marca 23 graus, agora 11h52, é o programa Papo Sadio para você, segunda, quarta e sexta, às 10 para meio-dia, sábado, às 8 da manhã. Nós vamos ouvir a ilustração do dia do programa de hoje e a gente está voltando já já. Lembre-se, daqui a pouquinho informativo, daqui a pouquinho também notícias interessantes e o Momento Saúde, mas antes mesmo, polêmica. Daqui para pouco, 11h52 ainda. Vamos ouvir a ilustração. Bom almoço.

aquele menino estava dormindo profundamente. Parecia um anjo, que sono tranquilo. Ele nem se dava conta de que lá fora tinha uma grande tempestade. Mas a sua cama quentinha, aquele quarto aconchegante, o seu cobertor, ele estava realmente no paraíso. Quando de repente foi acordado, era o seu tio dizendo: me ajude, vamos comigo. Quando ele abriu os olhos, ele viu relâmpagos pela janela. Uma chuva violenta desabando naquele sítio. E o seu tio lhe dizia: as ovelhas estão lá na parte baixa do sítio. Com essa chuva elas podem até morrer afogadas pela inundação. Me ajude a trazê-las para cima. E ele, meio sonolento, mas ao mesmo tempo entendendo a urgência, a emergência, ele só procurou ali um sapato, uma bota e foi com seu tio. Colocaram uma capa, saíram na chuva e trouxeram as ovelhas durante a noite, debaixo de chuva, para um pasto mais elevado e protegido. Era mais ou menos 5 horas da manhã. Aquele menino voltou para o quarto enlameado, cansado, molhado. Sua mãe lhe deu um banho quente, lhe vestiu novamente o seu pijama e pôde dormir até mais tarde naquele dia. Quando ele levantou, soube que o seu tio sequer dormiu. Voltou para proteger as ovelhas, para guardá-las, para conferir se não estava faltando nenhuma. E tão logo o sol brilhou, ele levou as ovelhas para um pasto mais distante. Quando ele soube de tudo isso, sentiu pena do seu tio. Coitado, vive em função dessas ovelhas. Aí o seu tio apareceu na cozinha, cumprimentou o sobrinho, agradeceu a ajuda e aproveitou para tomar um café. E comentou com a sua irmã, a mãe daquele menino, comentou com a sua irmã: olha, levei as ovelhas para um lugar seguro, um pasto maravilhoso, verdejante, tranquilo. Mas eu tenho que voltar lá, ainda tenho outras providências para tomar. Você quer ir comigo, sobrinho? Ele falou: vou. E ainda mastigando um pão, foi com seu tio. Montaram em seus cavalos e chegaram num pasto bem distante. E o menino disse: tio, que pasto lindo! Que pasto maravilhoso! Que pasto verdejante! Olha, tem até águas tranquilas ali, águas que não assustam as ovelhas. E o tio disse: é, acho que elas estão felizes, mas eu preciso fechar aquela cerca ali, tá vendo? E o menino olhou e viu um vão ali naquela cerca que de fato dava para uma ovelha escapar. Mas ele disse: tio, não precisa nem se preocupar. Qual é a ovelha que vai querer sair de um pasto como esse? Nenhuma. Olha só, aqui é maravilhoso. Qual a ovelha que vai querer sair desse pasto? E depois, tio, dá uma olhada para lá, aquele pasto vizinho. Falta grama, falta capim, falta água. Você acha, tio, que uma ovelha vai sair daqui, deste pasto maravilhoso, para ir para aquele pasto seco e ruim? E depois, tio, onde que essas ovelhas vão encontrar um pastor tão bom quanto o senhor? Olha só, um pastor que levanta de madrugada no meio da chuva para salvar as ovelhas em perigo, e que nem descansa, nem dorme, e que logo em seguida vai procurar um pasto melhor para elas ficarem. Aonde que essas ovelhas vão conseguir um pastor igual ao senhor? Tio, nem se preocupe com o buraco daquela cerca. Nenhuma ovelha vai querer sair daqui, não. E o tio disse: você quer ver só uma coisa? Vamos ficar observando. Aí eles ficaram lá, de cima dos cavalos, olhando o rebanho. E não deu nem meia horinha,
já tinha uma ovelhinha curiosa enfiando a cabeça naquele vão da cerca, olhando outro pasto. E você sabe, não é? Se uma ovelha passa, as outras vão atrás. Então, quando o tio viu aquilo, falou: olha lá, sobrinho, olha lá, tá vendo? Olha lá, fica olhando. E eles continuaram observando e não deu outra. Aquela ovelhinha saiu do bom pasto e pulou o vão da cerca e foi para aquele lugar ruim. E outras imediatamente começaram a seguir. Vamos lá buscar, sobrinho, vamos trazer de volta. E foram e consertaram a cerca. Enquanto estavam arrumando a cerca, o sobrinho disse: não entendo, viu, tio? As ovelhas realmente são muito estúpidas, ignorantes e mal agradecidas. São animais irracionais, porque se fossem inteligentes, jamais fariam isso. E o tio, que era cristão, disse: pois é, mas o ser humano faz a mesma coisa com Deus. Como assim, tio? É, Deus é o nosso pastor, conforme diz a palavra. E nós não confiamos que Deus conduza a nossa vida. E ainda que Deus tenha nos colocado num bom lugar, nós, como ovelhas irracionais, estamos sempre abandonando o bom pastor e o bom pasto para se aventurar por terrenos perigosos e desconhecidos. Ah, tio, não é assim, não. Ah, lógico que é. As suas férias. Você passou as férias aqui no sítio. Você ficou contente? Não, tio. Eu queria ter passado as férias na cidade grande. Pois é. E muitos na cidade grande queriam ter vindo passar as férias num lugar como este que você vive todos os dias. Viu só? Você não está contente onde Deus te colocou. Assim somos nós em todas as coisas. Somos mal agradecidos e agimos de uma maneira irracional. E o menino ficou ouvindo aquelas palavras do seu tio e compreendeu melhor a vida das ovelhas e a vida dos seres humanos. Tio, o que é que a gente tem que fazer então? Ah, sobrinho, confiar no bom pastor que é Jesus Cristo, porque a palavra diz que Ele é o bom pastor. E o bom pastor dá vida pelas ovelhas, e mais ainda, ele sendo o nosso pastor, sempre nos conduzirá por pastos verdejantes. Pois é, as ovelhas sempre estão insatisfeitas com o pasto e com o pastor. E veio à minha mão um papel muito interessante que diz assim: se o pastor é ativo, é ambicioso. Se é calmo, é preguiçoso. Se é exigente, é intolerante. Se não exige, é displicente. Se visita, é incômodo. Se não visita, é irresponsável. Se ele se veste bem, é vaidoso. Se se veste mal, é relaxado. Se o pastor sorri, é irreverente. Se não sorri, é carrancudo. Se fica com os jovens, é imaturo. Se fica com os adultos, é antiquado. Se fica com as crianças, é infantil. Se procura atualizar-se, é mundano. Se não se atualiza, é um ignorante. Se cuida da família, é descuidado com a igreja. Se cuida da igreja, é um descuidado com a família. Se prega há muito tempo, é prolixo e cansativo. Se prega pouco, é porque não tem mensagem. Se procura agradar a todos, é sem personalidade. Se o pastor é alegre, é sem minha. Se chora no púlpito, é chorão. Se organiza trabalhos, é explorador das ovelhas. Se não organiza, é que não dá trabalho ao rebanho. Se fala alto, é porque não tem argumentos. Se fala baixo, o coitado não tem voz. Se prega nas ruas, está barateando o evangelho. Se só fica na igreja, é acomodado. Pois é, coitado do pastor. Ovelhas, vamos agradecer a Deus o lugar que Ele nos tem colocado.
aquilo que Ele nos tem dado no dia a dia. Vamos mostrar para o sumo pastor um coração agradecido. E vamos cooperar com o pastor aqui na terra para que o seu trabalho seja feito com alegria e não debaixo de gemido. E agindo com prudência e sabedoria e tendo o coração agradecido, receberemos a bênção do Senhor.

Parece que eu vivi mil vidas erradas. Fiquei aqui, no conforto da minha mãe e dos meus irmãos, enquanto minha mulher e meus pequenos enfrentavam o asfalto frio da cidade grande. Troquei o beijo de três meninas e um garoto pelo brilho falso de um gargalo. Há um ano, a conta chegou. Meu filho se foi pro pó das ruas. E agora? Esse câncer tá me avisando que o meu sol tá se pondo, Deus. Se ainda houver misericórdia pro pior dos pais, me ajuda a chegar em casa.

0: Pois é, nós vamos para a polêmica agora. Glória a Deus.
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0: Eu vou forte, né? Quantas pessoas presas aos vícios e talvez quem mais sofre são os filhos. Os filhos, o cônjuge, os parentes, família, enfim. Mas ainda há uma chance, né? Ainda há uma chance, como esse louvor falou. Agora são 12 horas e 9 minutos. Vamos para a polêmica. Polêmica de hoje. Atos capítulo 5. Atos dos Apóstolos, escrito por Lucas. Capítulo 5. Versos 36 a seguir. Diz o seguinte. Vamos ler a partir do 33. Eles, porém, ouvindo, se enfureceram e queriam matá-los. Mas levantando-se no sinédrio, um fariseu chamado Gamaliel, mestre da lei, acatado por todo mundo, por todo o povo, mandou retirar os homens por um pouco. E lhes disse: israelitas, atentai bem no que ides fazer a estes homens. Porque antes destes dias se levantou Teudas, insinuando ser ele alguma coisa, ao qual se alegraram cerca de 400 homens, mas ele foi morto. E todos quantos lhe prestavam obediência se dispersaram e deram em nada. Depois desse levantou-se Judas, o Galileu, nos dias do recenseamento, e levou muitos consigo. Também este pereceu e todos quantos lhe obedeciam foram dispersos. Agora vos digo, dai de mão a estes homens, deixai-os, porque se este conselho ou esta obra vem de homens, perecerá. Mas se é de Deus, não podereis destruí-los, para que não sejais porventura achados lutando contra Deus. E concordaram com ele. Agora, quem foram esses revolucionários? Eram patriotas, judeus decididos a conduzir os seus seguidores à tentativa de derrubar os romanos pela força. Teudas, Judas, Galileu. Nenhum deles teve êxito, embora parte da influência de Judas, o Galileu, talvez se tenha mantido entre os zelotes judeus, partido político dos judeus. Gamaliel e o Sinédrio pensaram que talvez esses primeiros cristãos não passassem de outro grupo revolucionário. E ao longo do livro de Atos, os cristãos são muitas vezes considerados pelas autoridades uma ameaça ao status quo político. Na verdade, o que está no coração só sabe a pessoa e Deus, e às vezes a própria pessoa não sabe direito. E aí há uma questão com Gamaliel, que ele acredita, é uma versão também, que ele acredita que como esses outros judeus com influência, eles conduziram seguidores à tentativa de derrubar o comando romano, a força das autoridades romanas. E aí ele diz justamente que se for de Deus, olha pessoal, se for de Deus, o que eles estão fazendo, quem? Pedro e João. E se for de Deus, eles vão desaparecer, né? E o pessoal com ele com eles vão se dispersar. Agora, até que ponto a regra prática de Gamaliel foi inteligente? Veja, no 38 e 39, vou repetir aqui rapidinho. Agora vos digo, dai de mão a estes homens, deixai-os. Porque se este conselho ou esta obra vem de homens, perecerá. Ou seja, aquilo que vem de Deus não perece. É o que ele argumenta. Mas, o versículo 39 diz assim, mas se é de Deus, não podereis destruí-los. Então não adianta querer prender ou matá-los, porque se for de Deus, vai permanecer. Ele diz, olha, mas se é de Deus, não podereis destruí-los para que não sejais porventura. E aí ele fala, achado lutando contra Deus. E aí concordaram com ele. E até quando ou até que ponto a regra prática de Gamaliel foi inteligente? Veja, depende, né? Às vezes somos forçados a tomar uma decisão e agir imediatamente. Outras vezes temos que ter tempo de esperar, ou dar tempo ao tempo, né? E ver o que Deus está fazendo. Ainda assim, somente o sucesso não demonstra necessariamente a aprovação de Deus. Vou repetir, somente o sucesso não demonstra necessariamente a aprovação de Deus, hein? É outro ponto. Podemos considerar algo que perdura toda uma vida um sucesso permanente. Deus vê as coisas de maneira diferente. E a fé, a paciência e o discernimento podem ajudar-nos a captar a perspectiva de Deus. E aí, o que interessa realmente é que hajamos, que tenhamos essa fé, né? Tenhamos essa consciência de fé e com paciência e discernimento, Deus vai nos mostrar qual é a vontade dele. Gamaliel, então, influenciou aquelas autoridades de forma a não tomarem uma decisão errada, precipitada. Aliás, por eles tomariam, né? Mas então, nesse momento, Deus usa Gamaliel. Agora, por que regozijar-se por sofrer afrontas? Porque o versículo 41 diz assim, e eles se retiraram do Sinédrio, regozijando-se por terem sido considerados dignos, aí está falando dos apóstolos, por serem considerados dignos de sofrer afrontas por esse nome, pelo nome do Senhor Jesus. E todos os dias, o 42 diz, e todos os dias no templo e de casa em casa, não cessavam de ensinar e de pregar Jesus, o Cristo. Agora, por que então regozijar-se por sofrer afrontas? Vamos lá. Os apóstolos ocupavam-se mais em ser fiéis do que em parecer respeitáveis. Na verdade, é isso que importa, né? Muitas vezes a gente é considerado uma pessoa que não respeita, alguém que é desumano até, ou alguém que quer aparecer, sei lá, e na verdade essa pessoa ou a gente na verdade está querendo ser fiel a Deus, fiel ao parecer de Deus, respeitar aquilo que está escrito na palavra. E os apóstolos, o seu interesse estava nas realidades eternas, não em coisas temporárias e superficiais. O desejo de parecermos respeitáveis aos outros, repare, hein? Pode até impedir-nos de efetivamente agradar a Deus. Vou repetir, o desejo de parecermos respeitáveis e agradáveis aos outros pode impedir-nos de efetivamente fazer a vontade de Deus, agradar a Deus. O que importa? Agradar a Deus ou agradar aos homens? E aí a Bíblia responde, importa mais agradar a Deus do que aos homens. Não é que a gente não possa agradar aos homens, mas desde que agrade a Deus. Desde que haja uma visão de agradar a Deus. Desde que se faça a coisa primeiramente para agradar a Deus. E aí, se agradar aos homens, melhor, né? Pode ser melhor. Hã? Ou pode ser pior até. Pode ser até pior. Mas, então, o desejo de parecermos respeitáveis aos outros pode impedir-nos, então, de efetivamente agradar a Deus. Em outras palavras, representa grande crédito quando o mundo nos mostra descrédito, por causa do nosso compromisso intransigente com Deus. E você, e eu, e cada um de nós? De que forma procedemos? De que forma pensamos? Porque tudo começa no pensamento, né? Tudo vem no pensamento primeiro. E às vezes vem no pensamento e faz diferente. Mas tudo tem a ver com o pensamento. A gente tem um entendimento, né? E a partir daquele entendimento a gente age. A gente tem uma ação concreta. Então, quero dizer para você nessa manhã, aliás, nessa tarde, né, de segunda-feira já, às 12 horas e 23 minutos, o que importa, primeiramente, é agradar a Deus. Hã? Agradar aos homens, você agrada hoje, amanhã você não agrada mais. Hã? Quando você agrada a Deus, Deus se agrada de você e a bênção vem sobre você, sobre a sua família, sobre a sua vida. E as consequências vêm também. Ok? Então, não se deixe levar por posicionamentos humanos, por influências de pessoas que até são autoridades muitas vezes. Não estou dizendo que a gente não tem que respeitar as autoridades. A Bíblia diz que nós devemos honrar, respeitar as autoridades. Mas isso acontece e não impede que a gente agrade a Deus. Certo? Porque na hora de uma decisão a tomar, é interessante, eu diria que é imprescindível. Não tem outra coisa a fazer. É agradar a Deus, ok? Agora 12 horas e 24 minutos. Vamos ouvir mais uma página musical do programa. E a gente volta já já. 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Com as portas abertas nas terças e domingos. E aos domingos também, aos domingos, terças e domingos às 7h30 da noite, como também aos domingos às 8 da manhã. Lembrando que hoje à noite, no Centro de Criatividade, às 7h30, Centro de Criatividade Evangélico Casa de Deus, na Praça Jerônimo Joaquim dos Santos, nós temos a Escolinha Bíblica para crianças e adolescentes a partir de 7h30, crianças e adolescentes a partir de 7 anos de idade. E às 8 horas, de 8 às 9, 8 às 8h45, por aí, aí nós temos o espaço recreativo com todas elas, e aí independe de idade, todas as idades, crianças de todas as idades, adolescentes, e aí nós temos nesse espaço as brincadeiras, as coreografias, ok? É uma oportunidade para sua criança ser alimentada, edificada pela palavra de Deus, ok? Então, hoje à noite você é convidado a levar sua criança, seu adolescente ali no Centro de Criatividade Evangélico e ser abençoado juntamente com ela, ok? Vamos ouvir agora 12h26, programa Papo Sadio aqui na FM Sertaneja.

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1: Olha, pessoal que quiser anotar aí, deixa eu dizer devagarzinho aqui: Caatinga, número da Caatinga 99612-5310. 99612-5310. Número da polícia de Feira Nova, do destacamento aqui: 99884-4462. 99884-4462. Ok? Nós vamos para o informativo Papo Sadio de hoje e a gente volta já. 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Suplemento de vitamina C, alto valor nutricional, potencial anti-inflamatório e antioxidante, popularmente suas folhas conhecidas, sementes e chás são utilizados como coadjuvantes no controle da glicemia, regulação da pressão arterial, melhora o sistema imunológico e combate a anemia. Então, o Moringa a gente vai estar sorteando também 60 cápsulas, inclusive nesse tempo de muito frio, né? Já começou o tempo um pouco mais frio, então muita gente com alergia, com virose, com gripe, enfim. 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Vamos ouvir aí o informativo Papo Sadio de hoje, às 12h33 agora.
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3: Receba meus parabéns porque você acabou de achar o vídeo mais atualizado da internet brasileira sobre o caso que parou a internet global. Meus amigos, imaginem você ter que abandonar a própria casa porque passou o diacho de uma nave em cima, fazendo barulhos estranhos de vozes que não saem da sua cabeça. Pessoal, o que aconteceu com o Mike Leão tá parando a internet global, meus amigos, tá? Uma nave parou por mais de meia hora perto da casa dele, dentro do mato. Preste atenção nas imagens que vou mostrar, tá?
4: Aí começou a aparecer a TV se instalar ali em cima da minha casa, que era como se fosse uma catraca, que vocês escutaram em histórias anterior. E aí começou a aparecer esse objeto brilhante em cima do rio, que tinha aproximadamente uns 70 metros.
3: Esse aqui foi o momento que ele viu. Barulhos estranhos. Pessoal, desapareceram ovelhas. Mais de 9 desapareceram. Algumas foram encontradas sem órgãos internos. Preste atenção. Ele deu uma reportagem, tá? Essa imagem aqui tá parando a internet, tá, pessoal? Ele falou recentemente, há poucas horas atrás, que a nave tinha de 80 metros a 90 metros de comprimento. Dentro do mato, isso aqui não é drone. Já foi feito análise, não é drone. Não é paredão, como estão falando, porque não tem estrada. É dentro do mato mesmo, em um local de difícil acesso. Essa nave parou. Ele ouviu barulhos de correntes. A Bíblia fala sobre esse negócio, sabia? Presta atenção.
5: É um barulho de... não sei explicar pra você, assim. É algo que eu nunca escutei, né? Uma vibração, vamos dizer assim. Aí eu voltei pra casa, né? Subi ali na sacada, ainda fiquei olhando, porque fiquei preocupado com esse barulho, né? E daí vem o estalo em cima da minha casa, né? Aí que as coisas começaram a ficar bem assustadoras, né? A partir disso, ó, o barulho em cima da minha casa foi um como se fosse uma corrente de navio, o barulho foi muito alto, né?
3: Os seres que se parecem com rãs, que João viu há 2000 anos atrás, eles estão aparecendo. E a Bíblia diz que eles iriam aparecer para enganar muita gente sobre o arrebatamento. Essa é a desculpa que está sendo montada globalmente para o sumiço da igreja. Foram os aliens que apareceram. Pessoal, olha só, os animais nunca mais foram os mesmos. Presta atenção.
5: É, os animais estavam muito agitados, né? Eles estavam, os cavalos e as aves, as aves estavam vocalizando muito, né? E os cavalos estavam em grupo, né? Eles estavam olhando para algo fixo, coisa que eles não fazem, né? E não é um comportamento normal.
3: Espantou os animais, tá? Para a Rádio Jovem Pan, o Mike Leão acabou de falar que sumiu, alguns dias atrás, 9 ovelhas do mesmo local que a nave baixou. 9 ovelhas e algumas que foram encontradas sem órgãos. Quem que fez isso aqui, não é? Quem que fez isso aqui? Ele fala, meus amigos, chorando aqui nesse vídeo, pessoal, tá? Da Band, ele fala que as vozes parecem vozes de insetos, que não sai da cabeça dele, tá? Várias vozes ao mesmo tempo. E algumas pessoas analisaram os ruídos do vídeo, porque a nave passou, teve uns ruídos, tá? E as pessoas analisaram e detectaram que são 3 fontes de ruídos. A Bíblia fala sobre 3 seres que se parecem com rãs, que vão ser soltos na tribulação que adivinha, né? E vão enganar o mundo. Barulho de 3 seres, tá? Vamos ver aqui ele falando rapidinho, presta atenção.
4: Escrever o som. O som da minha cabeça, aí eu vou chorar, gente, porque o barulho é muito assustador. Ele é uma coisa que, gente, eu não desejo pra ninguém, sério. É muito perturbador. O barulho, o estalo é algo que eu não desejo.

0: o dia D do diretor Steven Spielberg parece muito com a nave. Olha só a nave que ele desenhou, parece muito com a nave do filme, que tem um olho gigante, né? E até o barulho, porque a atriz que aparece aí na sua tela, ela faz um barulho dos seres que estariam ali falando através dela. E segundo o relato do Ilk Leão, parece muito, do Mike Leão, parece muito os barulhos, tá? Que ele faz até com a boca, olha só.
1: André, tô precisando de quem então pra pagar uma...
0: Agora os barulhos do Mike fazendo com a boca também, presta atenção.
2: Não é um rosnado, é tipo... Sabe, tipo uma pessoa engasgada? Tipo...
0: Olha só, meus amigos, poucos dias atrás, 28 do mês passado, essa senhora por nome de Jess Anneles, né? Ela gravou isso aí, uma nave também indo em direção a Ourinhos, no Paraná, tá? Vamos ouvir um pouquinho do vídeo dela.
3: Para! Para. Não é porque tá brilhando.
4: É a antena. Olha lá, a pontinha vermelha.
0: Essa é uma pauta que tá sendo alimentada. Missionário, mas o que será isso? Mãos, pode ser... Quer dizer, pessoal, eu creio que pode ser uma manifestação espiritual, porque meu pai já viu algo parecido. Meu pai nunca mentiu na vida dele, tá? É uma pessoa muito simples, não sabe ler nem escrever, mas tem caráter. Um dia meu pai chegou cansado lá em casa, porque dentro do mato correram atrás dele. Umas luzes por cima de umas palmeiras de coco no meio do mato, tá? E ele correndo por baixo e as luzes em cima. Então eu acredito em manifestações espirituais para enganar o ser humano, tá? Ou pode ser também alienígenas que pararam pra dar uma cagada no mato, porque isso aqui aconteceu dentro do mato, né? Pode ser isso? Eu não acredito não, tá, irmãos? Porque quando Deus revela a criação, ele criou na Terra. É o único lugar que a Bíblia mostra Deus fazendo vida, é na Terra, tá? Eu não acredito, pessoal, tá? Amigos, antes de continuar com esse programa que tá imperdível, vocês sabiam que é possível fazer renda de casa pela internet? Olha, tem muita gente... Você já cai nos... Espíritos imundos semelhante a rãs. Ou seja, lembra muito a cara de um alienígena, não é? E eu acredito que aliens são demônios, tá, pessoal? Agora a Bíblia diz, através de Paulo, que esses seres iriam enganar o mundo ao ponto de algumas pessoas abandonar Deus. Mas que engano é esse que vai aparecer no mundo? Que muita gente vai abandonar a Bíblia? Ah, vamos rasgar a Bíblia, vamos tacar os dois pés na Bíblia porque é tudo mentira. Que engano é esse, meus irmãos? É a pergunta que eu estou fazendo. A Bíblia responde. 1 Timóteo 4:1. Mas o Espírito expressamente diz que nos últimos dias, expressamente, o Espírito Santo está dizendo com muita força que nos últimos dias, muitos abandonarão a fé. Mas por que que vão abandonar a fé? A Bíblia responde. Abandonarão a fé dando ouvidos a espíritos enganadores e a doutrinas de demônios. Vai aparecer espíritos enganando o mundo. E tá aí. E tá aí. O cara tá chorando. Tem um vídeo que ele fala: será que eu vou ter que abandonar minha casa? Porque as vozes não saem da cabeça dele. Pessoal, eu vou continuar aqui afirmando pra vocês que eu acredito que esse cara não tá mentindo. É um cara que cuida de animais e já recebe aqui os nossos aplausos. Ele trabalha resgatando animais. Um cara sincero, todo mundo conhece ele. E ele viu isso aí. Reflita. O engano está vindo, meus amigos, tá? Mas antes de acabar o mundo, vamos trabalhar, né, pessoal? E ganhar dinheiro, mudar nossas vidas financeiras.
5: Pois é. Os espíritos enganadores estão aí, né? E agora com essa questão dos OVNIs, das naves espaciais aparecendo, muita gente falando. É preciso aguardar um pouquinho, ter mais paciência. E... vamos ouvir uma página musical bonita aí. Eu quero oferecer também a Tonho das Peças, ligadinho aqui no programa. Ele oferece também a todos os ouvintes.

0: É, um abraço aí a todos os nossos queridos ouvintes. 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Ah, você hoje à noite tem ali no Centro de Criatividade Evangélico Casa de Deus, viu? É para as crianças. Escolinha bíblica, às 7h30, crianças a partir de 7 anos, e às 8 horas da noite, crianças e adolescentes de todas as idades estão convidadas a participarem toda segunda-feira, viu? Toda segunda-feira participarem do espaço recreativo com todas elas, e ainda tem um docinho no final. Nós vamos ouvir mais um louvor e a gente, aliás, vamos ouvir agora notícias interessante a notícia de hoje, às 12 horas e 48 minutos.
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2: Isso é uma atitude criminosa, da mesma forma como os banheiros, né, que tentam não impedir que pessoas trans usem o banheiro de acordo com sua identidade de gênero e orientação sexual.
3: A deputada Linda Brasil afirmou que a nossa atitude foi criminosa em apresentar um projeto de lei que busca proteger as nossas crianças e os nossos adolescentes conforme previsão do ECA. E aqui eu quero fazer algumas observações. Em primeiro lugar, vale ressaltar que esse mesmo projeto acabou de ser aprovado na Câmara Municipal de São Paulo. Também é importante destacar que esse projeto, desde 2023, é lei no Amazonas, uma lei estadual que inclusive está em discussão no Supremo Tribunal Federal. Betim também, uma cidade de Minas Gerais, esse mesmo projeto foi aprovado e virou lei. Então, nós não estamos falando de uma inovação jurídica, nós estamos falando de um projeto já aprovado em diversos lugares em nosso país. Em segundo lugar, a lei não proíbe a realização de paradas LGBTs, a lei não proíbe qualquer tipo de manifestação LGBT, até porque a livre manifestação é uma garantia, é um direito constitucional. Porém, a lei é voltada à proteção e preservação da criança e do adolescente, reconhecendo que o conteúdo apresentado em uma parada LGBT não é um conteúdo adequado para crianças e adolescentes. Quantas vezes você já viu nas redes sociais pessoas nuas, pessoas seminuas, com seus órgãos à exposição nessas paradas como uma forma de manifestação? Portanto, não é um ambiente adequado para essa faixa etária, conforme própria previsão do artigo 74 ao artigo 80 do ECA, que estabelece que conteúdo obsceno, conteúdo pornográfico, não é um conteúdo adequado para criança e para adolescente. Essa questão da faixa etária é aplicada em diversas manifestações em nosso país. Eu vou dar um exemplo. Se você vai assistir um filme na sua casa, lá vai aparecer no início: esse filme tem cenas de sexo, de violência, portanto, é inadequado para menores de 18 anos. Por quê? Porque busca atender o ECA e proteger a criança e o adolescente. Se isso acontece em um filme, por que nós não podemos lutar para que também aconteça em manifestações inadequadas para esse público? Portanto, a nossa defesa é a proteção integral de crianças e adolescentes. A deputada, em sua entrevista, também me acusou de transfobia, uma acusação tecnicamente totalmente equivocada, porque juridicamente transfobia acontece quando existe discurso de ódio, discriminação contra a pessoa LGBT, e o projeto, ele não é voltado para a pessoa LGBT. O projeto é voltado para a proteção da criança e do adolescente, buscando cumprir aquilo que está previsto no ECA. Adolescente não deve ser exposto a cenas obscenas e às cenas pornográficas. E é público e notório que nesses eventos acontecem essas manifestações, portanto, não é ambiente adequado para criança e adolescente. Como parlamentar, defensor da família, defensor dos valores cristãos e da proteção de nossas crianças e adolescentes, continuarei defendendo, me posicionando e lutando pela aprovação desse projeto de lei.
0: aí o pastor Diego, né, falando a respeito desse projeto de lei a ser aprovado na Câmara Municipal de Aracaju, que diz que os adolescentes, aliás, no Estatuto do ECA, né, Estatuto da Criança e dos Adolescentes, artigo 78 a 84, fala que elas não devem ser expostas a cenas de pornografia, né? Cenas obscenas. E vamos esperar, né? Vamos aguardar. Vamos ouvir mais uma música. 12h53.

0: E agora nós vamos para Momento Saúde, às 12 horas e 57 minutos, aqui na FM Sertanejo. Um abraço a todo o pessoal na escuta aí do programa Papo Sadio, pessoal de longe, pessoal de perto. Viu?
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2: Jennifer Lopes, a J.Lo, tem 54 anos e o corpo dela parece ter 40. Todo mundo acha que sabe o motivo, mas quase ninguém acerta. Todo mundo acha que é genética, treino de celebridade milionária ou procedimento. Essas são as três respostas que todo mundo dá. Mas tem uma entrevista antiga da J.Lo, onde ela revela duas regras pessoais que ela segue há décadas. E quando você lê, a primeira reação é: só isso? Regra número 1. Zero álcool. Ela zerou há anos e não abre exceção. O álcool nunca é neutro. Ele fragmenta o sono profundo, aumenta a inflamação e sabota a recuperação muscular. Ele envelhece por dentro sem você perceber. Regra número 2. 7 a 9 horas de sono, todo dia. Inegociável. Estudos mostram que dormir menos que isso regularmente eleva o cortisol, piora a sensibilidade à insulina e acelera a perda de massa muscular. Não existe treino que compense noite mal dormida. E aí entra o terceiro pilar, o que os treinadores dela repetem sempre: musculação, estabilidade e consistência. Nada de destruir o corpo no cardio. Depois dos 40, mulheres perdem até 8% de massa muscular por década sem o treino de força. E músculo não é só estética, ele regula o metabolismo, protege articulações e melhora a sensibilidade hormonal, inclusive a insulina. A maioria faz o oposto. Bomba no cardio, dorme pouco, treina exausta, ignora a proteína e tenta resolver desgaste com mais desgaste. Depois dos 40, o jogo é outro. Não vence quem treina mais, vence quem preserva melhor, quem reduz a inflamação, protege músculo, cuida do sono e capricha na proteína. É esse conjunto de escolhas que mantém corpos como o da J.Lo funcionando tão bem depois dos 50. Se você conhece uma mulher que diz que o corpo mudou muito depois dos 40, manda esse vídeo para ela agora. Às vezes o problema...
0: Muito bem, é para você se cuidar, você que é mulher, né? Preciso, principalmente você que é mulher, a partir dos 50, dos 40 anos, 50 anos. Mas é bom prevenir-se, né? Já desde mais jovem está prevenida. Nós vamos terminando o programa, vamos chegando. Até a próxima quarta-feira, até a próxima, em nome do Senhor Jesus. E lembra-te, a voz é nossa, mas a palavra é de Deus. E hoje à noite, ali no Centro de Criatividade, a partir das 7h30, tá certo? Você é o nosso convidado, criança, adolescente, leve você pais. Pode levar suas crianças, seus adolescentes, para serem edificados, alimentados pela palavra de Deus. Deus abençoe. Até lá, quarta-feira, aqui nesse mesmo horário, nessa mesma emissora, com o programa Papo Sadio.

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2: 13 horas e 6 minutos.

0: 13h28.
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2: 14 horas e 3 minutos.

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2: 14 horas e 30 minutos.

Estás aquí, ó.

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0: Muito obrigado.
1: O número 2, Safadão, Revaqueiro e o time tá formado.
2: O time formou aqui, olha.

0: cara de canção, hein?
1: Paredão e vaquejada.
0: É, e é bom.
2: Joga a mão pra cima e quem tá feliz.
3: Que pancada, meu patrão.
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2: 15 horas e 2 minutos.
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2: 15 horas e 3 minutos.
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0: Cheguei! Aqui estou, muito boa tarde, sejam todos bem-vindos. De agora até às 18 horas, o melhor da música sertaneja passa por aqui. Participe, interaja, peça sua música. Vai ligando 99807-5408, 999-82-9314. Até às 18 horas tem Mauro Souza e o Expresso Sertanejo aqui na FM Sertaneja, a conquista da região. Eu daqui, você de lá. Aonde quer que você esteja, participe do nosso programa e vamos juntos, saudando, abraçando a você que está aqui na cidade de Feira Nova, nas praças, nas ruas, nas avenidas, nos conjuntos, nos residenciais, a vocês nos povoados, fazendas, vilarejo, assentamentos. Obrigado pelo carinho da sua sintonia, pelo carinho da sua conexão aqui na nossa programação. 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Eu toco Vitor e Léo, Rosas e Flores, Zezé e Luciano, Flores em Vida, no nosso programa.
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2: Olha só, já são 15 horas. 15 horas, 15 minutos. Aqui estou de volta para darmos continuidade ao nosso programa Expresso Sertanejo. Agradecendo, claro, a você que participa, que interage aqui na nossa programação. Obrigado pelo carinho da sua sintonia na nossa programação. 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Abraçando, ouvindo nosso programa Expresso Sertanejo, Nice Frazão, lá no Belo Jardim, Pernambuco, Érica Regina, na Jaboticaba, o Wallace no Guajará, Lauro em Aracaju, Cicinho Cabeludo do Forró em Glória, João lá no Parque dos Faróis, Dona Esté no Povoado Quixaba em Gararu, Neide Santos lá na Barra dos Coqueiros, todos já sintonizados, conectados, ouvindo o Expresso Sertanejo. Participe do nosso programa, peça sua música que Mauro Souza lhe atende aqui dentro do Expresso Sertanejo. Olha só, eu agora vou atender a ouvinte Nice Frazão, lá no Belo Jardim, Pernambuco. Vou atender também nossa amiga Érica Regina na Jaboticaba e o Wallace lá em Aracaju, também ouvindo e participando aqui do nosso programa. Vamos falar com os nossos ouvintes. Nice Frazão, boa tarde.
3: Oi, Mauro, boa tarde.
2: Não saiu, por quê?
3: Oi, Mauro, boa tarde.
2: Pronto, vamos fazer diferente. Não vai por cá, vai por cá, né? Boa tarde, meu amigo Wallace.
4: Boa tarde, Mauro Souza, aqui é o Wallace, diretamente do Guajará, Nossa Senhora do Socorro. Já estou conectado no Expresso Sertanejo. Gostaria que você colocasse aí a música de Luiz Gonzaga, A Volta da Asa Branca, para todos os ouvintes em geral, sem exceção. Mandando um abraço aí para o seu Arnaldo Beju, povoado Mangabeira, seu Gilani em Feira Nova, seu Alvier de Nossa Senhora da Glória, seu Dedé Paco Paco em Monte Alegre, Lenilto de Tonho Vaqueiro em Aracaju, Leninha Trovão, Lady Jane, conhecida como Nenê do Trevo, seu José Ivaldo Valde Moura, Neguinho de Peró, Gilvani da Souza, Romildo Aposentado, Vasconcelo, Cassinho, Roberto de Ariosaldo em Feira Nova, Ailton da Lagoa Redonda em Itabi, seu Gilberto no Povoado, Trevo, Nossa Senhora da Glória, seu José Alves do João da Mota, em Graco Cardoso, Edmilson Farias em Poço Redondo, Gladys, o Cleves Salvani Júnior da Sebe Contado em Aracaju, Nenê de Lenita do Povoado, Mata Grande em Itabi, Cássio Funcionário da Progresso, Adelmo JR em São Mateus, Nice em Feira Nova, seu José Bencedo no Marcos 33 em Nossa Senhora do Socorro, Amélia em Feira Nova e Valdicota em Feira Nova. Aquele abraço, vamos, que a tarde é nossa.
2: Valeu, meu amigo Wallace, obrigado pelo carinho da audiência. Vamos lá, vamos agora falar com Nice Frazão no Belo Jardim, Pernambuco. Nice, boa tarde.
5: Oi, Mauro, boa tarde. Toca proposta do Zé Henrique Gabriel. Vai para Dalvina, Gilberta Mar, Terezinha Alves, LBH, Sueli de São Paulo, para você e todos os ouvintes. Tchau, obrigado.
2: Valeu, minha querida, obrigado pelo carinho da audiência. Vamos de música, eu toco Zé Henrique e Gabriel Proposta. Toco Marília Mendonça Rosa Embriagada e Luiz Gonzaga canta A Volta da Asa Branca no nosso programa.
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6: 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Ligou, pediu,
7: tocou. É isso aí, galera. Zé Henrique e Gabriel, uma dupla formada por um mato-grossense e um goiano. São 10 anos de estrada e a gente viveu muitas emoções. Uma delas foi participar do CD Meu Reino Encantado 3, que foi lançado pelo nosso querido irmãozinho Daniel, com participação de outros artistas também. Nós cantamos uma canção que a gente gosta muito, chama-se Proposta, e é essa que a gente vai tocar para vocês agora.

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1: Vamos também.
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2: Olha só, já são 15 horas 39 minutos. Aqui estou de volta para darmos continuidade ao nosso programa Expresso Sertanejo, abraçando Dona Esther lá no povoado Quixaba, em Gararu, Zé Bencedo lá no Marcos Freire 3, Neide Santos lá na Barra dos Coqueiros, Val no BH, João lá no Parque dos Faróis, Cicinho Cabeludo do Forró em Glória, Lauro em Aracaju, um abraço ao seu filho Henrique, toda essa turma boa interagindo aqui no nosso programa. Eu também saúdo e abraço

0: Belo Jardim, Pernambuco, pediu e curtiu Zé Henrique e Gabriel Proposta. 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Mas vamos que vamos, eu vou para mais um bloco musical, abraçando meu amigo Marco Antônio, lá no povoado Serrão, em Ilha das Flores, Marcos Palmeirense, em Aracaju, Marcos Sobral também, lá na capital sergipana, Lenilto de Tunho Vaqueiro. Abraço também aí meu amigo Moacir, Valdir Barbosa, Carlinhos do saudoso Zé Lindinho. Abraço também, ouvindo aí o nosso programa, o nosso amigo Gladstone e Aninha da Tapioca, Nega e Jorge Costa, Dona Deda, Dona Nega, né, e Jorge Costa, Jó e Dona Nega também. Toda essa turma boa aí de rádio ligado, ouvindo nosso programa. Obrigado pelo carinho da audiência. Mas vamos lá, eu vou para mais um bloco musical. Vou atender o nosso amigo Lauro, lá em Aracaju. Ele já pediu moda e curte aqui no nosso programa. Lauro, boa tarde, meu amigo.
1: Boa tarde, Mauro Souza. Mauro Souza, hoje eu quero ouvir com Eduardo Costa a Carta. Ofereço a Valdicota, seu José Alves e todos os ouvintes que estiver ligado no Expresso Sertanejo.
0: Valeu, meu amigo. Obrigado pelo carinho da audiência aqui do nosso programa. Cicinho Cabeludo do Forró, boa tarde.
2: Boa tarde, meu amigo Mauro Souza, passando por aqui para pedir a música com Cicinho Cabeludo, você e eu, para oferecer ao meu amigo Cheiro, né? José Branco, ao nosso amigo Peba, a esposa dele, vereadora em Feira Nova. Para toda a galerinha, viu? Para você, meu amigo, e seu amigo também, Ed Santos, lá em Piracicaba, São Paulo, né? E a todos que estão ligadinhos, sintonizados na FM Sertaneja e no Expresso Sertanejo com ele, Mauro Souza. Nós estamos por aqui ligadinhos e sintonizados, e oferecer também para todos que estão aqui, Nossa Senhora da Glória, todos meus familiares e amigos que estão ligadinhos e sintonizados.
0: Valeu, meu amigo Cicinho, obrigado pelo carinho da audiência, pela participação aqui no nosso programa. Então, vamos lá, eu toco Eduardo Costa, a Carta, Cicinho, você e eu, e Fátima Leão, Pão de Queijo, aqui no nosso programa.
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2: Olha só, já são 15 horas, 54 minutos, aqui estou de volta, dando continuidade ao nosso programa, abraçando o nosso amigo Marco Antônio, lá no povoado Serrão, em Ilha das Flores, Miriam Santos, lá na cidade de Lagarto, Naná, Maria, Dinha, Peta e Elisa, aqui em Feira Nova, ouvindo o nosso programa. Obrigado pelo carinho da audiência. E você, aonde está ouvindo a FM Sertaneja? Participe, peça a sua música, faça sua dedicatória. Mauro Souza lhe atende aqui nas ondas sonoras de FM Sertaneja, a conquista da região. Abraçando aí, ouvindo e acompanhando o nosso programa, meu amigo Dedé Paulo e Dona Norma, Dona Branca, seu Louro, aí ouvindo o nosso programa. Abraço também Álvaro, Dona Maria, Marlene, Marli, Lucinha, Pedro, Caleb e Deivinho. Abraço o seu Dernival, Dona Fátima, Dona Maria e Maria José, lá na Cajarana. Abraço a minha amiga Simone Sergipana, lá na Malhada dos Negros. Um abraço a Dona Auxiliadora, Cauane, Caliane, Vitória e Gabriel. Abraço Maria José e toda a sua família, também ouvindo o nosso programa. Obrigado pela audiência. Vamos juntos por aqui, até às 18 horas, atendendo, claro, a você que participa, que interage, que pede a sua música e faz o Expresso Sertanejo acontecer. Nosso amigo João, lá no Parque dos Faróis, ele disse: boa tarde, meu amigo Mauro Souza, tudo bem? Meu amigo, como foi o seu final de semana? Em paz, tranquilo, graças a Deus, viu, meu amigo? E ele continuou: hoje eu gostaria de ouvir no Expresso Sertanejo Fátima Leão, Pão de Queijo. Vai para o amigo e família e todos os ouvintes que ouvem o Expresso Sertanejo. Valeu, meu amigo. Obrigado pelo carinho da audiência, pela participação. Uma ótima tarde, uma excelente noite para o senhor e toda a sua família, tá bom? Fica com Deus. Valeu. Ainda toquei também aí o Cicinho Cabeludo do Forró, Você e Eu, atendendo o próprio Cicinho lá em Nossa Senhora da Glória, onde eu abraço meu amigo Gilvanê Gomes, ouvindo nosso programa. Um abraço aí para Celina, para Borracheiro, para Jane Cleide. Obrigado pelo carinho da audiência de vocês aqui na nossa programação. Já o nosso amigo Lauro, lá em Aracaju, pediu e curtiu aí a canção com Eduardo Costa, A Carta. Eu vou para mais um bloco musical aqui dentro do nosso programa, o Expresso Sertanejo, no oferecimento de Óticas Aragão, cuidando da sua visão, a melhor de Sergipe. 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Mas vamos que vamos de música. Vamos falar com a nossa amiga Val, lá no BH, ouvindo e participando aqui do nosso programa. Val, boa tarde.
3: Olá, meu amigo Mário Souza, tudo bem com você? Passando para você, uma boa tarde para você, para todos os ouvintes do programa Expresso Sertanejo. Hoje eu quero ouvir Supera, Marília Mendonça, dá um beijo para você e para todos os ouvintes. Valeu, Mauro Souza, é nóis.
2: Valeu, minha amiga Val, é você de lá e eu de cá, bora que bora. Nosso amigo Marcos Palmeirense também já pedindo moda, toco daqui a pouco aqui no nosso programa. Antes tem Roberta Miranda, Alma Sertaneja, e aí tem Marília Mendonça, Supera, aqui no nosso programa.
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2: Olha só, já são 16 horas 53 minutos. Aqui estou de volta para darmos continuidade ao nosso programa. Agradecendo, claro, a você que participa, que interage e que faz o nosso Expresso Sertanejo acontecer. Abraçando o seu José Alves, Júnior, Edenilton, Ayu, Preto, Jailtinho, Zé Branquinho, Marieuse, Menininho, toda essa turma boa ouvindo o nosso programa. Eu abraço também, ouvindo o nosso programa, Aparecido aí no na Embira. E abraço também Deusinho Fotógrafo. Obrigado pelo carinho da audiência. Abraço meu amigo Márcio lá no Genipapo, em Graco Cardoso, Dona Hilda, Fernando do Mar Carinhoso. Abraço Tita, Teco, Dinei, Sortinho, Sulo, Obenízia, meu amigo Lula, João de Celino, toda essa turma boa aí na sintonia da nossa programação. Vamos juntos por aqui, até às 18 horas, tocando e atendendo ao seu pedido musical. Abraçando Jussara, lá no Bugio, em Aracaju. Jurandir Anacleto, em Cesarilange, São Paulo. Abraço a minha amiga Fátima, lá na cidade de São Manuel, também ouvindo nosso programa. A nossa amiga Simone, lá na Malhada dos Negros, já enviou áudio aqui para o nosso programa. Mas olha só, nosso amigo irmão Cheiro pediu e curtiu aí a toada Adeus Riacho de Pedra, com Zé de Almeida e Paulo Nunes, aqui dentro do nosso programa. Já nosso amigo Marcos Palmeirense pediu e curtiu aí a canção de Roberta Miranda, Vá com Deus. Kelly, aqui em Feira Nova, pediu, curtiu, parabenizou a professora Isabel, aí na Claudon Alves da Mota, a canção Amigos pela Fé, de Anjos de Resgate, aqui dentro do nosso programa. Participe você também, peça a sua música, faça a sua dedicatória, que Mauro Souza lhe atende aqui nas ondas sonoras de FM Sertaneja, a conquista da região. 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E a minha amiga Fátima, lá na cidade de São Manuel, em São Paulo, agradecendo por mandar um alô e um abraço aí para ela. Obrigado você, minha amiga Fátima, pela audiência aqui no nosso programa. Vamos falar com Dona Cida, do saudoso Nilson Paraguai, lá na José Alves de Queiroz, ouvindo nosso programa. Boa tarde.
3: Boa tarde, Mauro Souza. Aqui é Cida, do saudoso Nilson Paraguai. Eu quero que você passe a música Folha Seca para oferecer a Maria Santana, aí na Avenida Conde Miguel Barbosa, vizinho ao Ponto Bonese. Deus que lhe dê uma boa tarde e uma boa noite, abençoada por Deus para todos nós. E um abraço.
2: Um abraço, Dona Cida. Obrigado pelo carinho da audiência, pela participação aqui no nosso programa. Que Deus abençoe a senhora, que Deus abençoe toda a sua família. Que tenhamos uma excelente noite e uma abençoada semana. Alô, meu amigo Dedé Delas. Alô, Coió. Obrigado pela audiência. Vamos de música, porque agora eu toco Amado Batista, Folha Seca, aqui dentro do nosso programa.
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2: Olha só, já são 17 horas, 10 minutos. Aqui estou de volta para darmos continuidade ao nosso programa. Abraçando a minha amiga Neném, Dona Maria do saudoso Zé Preto. Abraço seu Iona, Dona Tereza, Gileno Dibié. Abraço também. Aí ouvindo nosso programa, minha amiga Amélia, Vilmo, Maria Dindum, Vasconcelos, Erivaldo do Cascavel, aí também ouvindo nosso programa, obrigado pela audiência. Ainda abraço, ouvindo a nossa programação, a minha amiga Mariave, Nê, Lucas Santana, abraço Negão, Luzinete, abraço também seu Paulinho, Dona Dicinha, Egnaldo Dadeso, Vildo, Pepe, Mariazinha, Fel e Maria Neres, obrigado pelo carinho da audiência. Meu amigo Nito, abraço também aí ouvindo nosso programa. Nosso amigo Ninho Cabeleireiro, Cássio na oficina de bicicleta, toda essa turma boa na sintonia. Um abraço ao meu amigo Erisvaldo, um abraço para Denura, abraço também Brito, Vanilde, seu Eliezé, Dona Sônia, Bartô Galeno, meu amigo Gilson, minha comadre Kelly, meu compadre Vado. Abraço também, Maria José e Deda, aí ouvindo o nosso programa. Obrigado a todos pelo carinho da audiência. Um abraço também para seu Durval, para Givaldo. Abraço a minha amiga Ninha de Quidorá. Abraço Edivânia Aragão, Simone, Zé de Solteiro, Neném aí na bodega. Abraço também José Ivaldo de Moura e Tininha. E um abraço também aí pra Cie e João Vito, ouvindo nosso programa. Eu toquei Momentos de Felicidade com Alcimar Monteiro, atendendo Dona Jussara lá no Bugio, em Aracaju. E atendi Dona Cida, do saudoso Nilson Paraguai, aqui em Feira Nova, pediu e curtiu Amado Batista, Folha Seca, dedicando aí para Maria Santana, na Cônego Miguel, também ouvindo o nosso programa. 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Vou atender nosso amigo Jurandir Anacleto, lá em Cesare Lange, São Paulo, ouvindo o nosso programa. Nosso amigo Vasconcelos disse assim: bom final de tarde. Valeu, meu amigo. Bom final de tarde para você também. Obrigado pela audiência. Simone Sergipana, direto da Malhada dos Negros, em São Miguel do Aleixo. Boa tarde.
3: Olá, meu amigo Mauro Souza. Tá na FM Sertaneja, tá bom demais. Aquele abraço a Simone de Malhada dos Negros, município de São Miguel do Aleixo. Deseja a programação dos belos ouvintes maravilhosos da FM Sertaneja. Tá na FM Sertaneja. Tá bom demais.
2: Valeu, minha querida. Obrigado pelo carinho da audiência. Eu toco João Mineiro e Marciano. Pare com isso para atender Jurandir Anacleto. Ainda toco Sula Miranda, Caminhoneiro do Amor. E Zezé de Camargo, Felicidade. Que saudade de você aqui no nosso programa Expresso Sertanejo.
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1: Olha só, já são 17 horas 35 minutos. Aqui estou de volta, dando continuidade ao nosso programa, abraçando meu amigo Zé de Bié, meu amigo Valde Cota, sua esposa Mara, de Rádios Ligado, ouvindo nosso programa. Obrigado pela sintonia. 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Abraçando meu amigo Tonho das Peças, Elias Quejeiro, o Barbeiro, Tonho de Gula, Luzia, Josefa, Joel, Lombardi, Seu Madruga, Rosenilde, Toinho, Luciana, toda essa turma boa aí ouvindo nosso programa. Obrigado pelo carinho da sintonia. Eu vou para o nosso último bloco musical de hoje e toco Chitãozinho e Chororó Sinônimo, Roberto e Mineirinho. Quando a gente ama, galego aboiador fim dos tempos, Barreirito Horas Eterna, aqui dentro do nosso programa. Mas antes eu toquei aqui o João Mineiro e Marciano, Pare Com Isso. Atendi aí o nosso amigo irmão Jurandir Anacleto, lá em Cesare Lange, São Paulo, pediu e curtiu aqui na nossa programação. Toquei Sula Miranda, Caminhoneiro do Amor, Zezé de Camargo e Luciano, Que Saudade de Você. E Adelmário Coelho cantou Felicidade aqui dentro do nosso programa. Vamos de música aqui dentro do programa Expresso Sertanejo.

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1: Boa tarde, não, Mauro Souza. Boa noite, quase, né? É, quase 6 horas. Desculpa aí que eu tava dormindo, me acordei agora, só escutei o rádio tocando agora. Mas se der tempo para passar, passa aí no apartamento 37. Para oferecer especialmente para Nita Zé de Punga. Você, seu José Alves, Roberto, Betinho, seu Duval das Mamona, Vanilde, Maria José e a todos que estiverem ligados no seu rádio. Valeu, irmão. Um bom começo de semana, viu, velho? E Pacheiro também, viu? Nosso irmão, nosso amigo. Estava esquecido dele. E Laurinho, lá em Aracaju.

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1: De volta aqui estou para finalizar o nosso programa Expresso Sertanejo nessa segunda-feira, 8 de junho de 2026. Agradecendo, claro, a você que participou, que interagiu, pediu e curtiu aqui na nossa programação. O nosso muito obrigado. Eu toquei Chitãozinho e Chororó, sinônimos. Roberto e Mineirinho, Quando a Gente Ama. Galego Abaiador, Fim dos Tempos. Barreirito, Horas Eterna. Léo Canhoto e Robertinho, Apartamento 37. Eu atendi. Aí o nosso amigo Valdicota, que participou aqui dentro do nosso programa. 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E em nome do nosso diretor-presidente, Valmir Andrade, eu deixo meu abraço, meu aperto de mão para todos os locutores e locutoras que fazemos a família FM Sertaneja. A vocês, amigos ouvintes, o meu muito obrigado, porque a Deus eu agradeço o dom de falar, o dom de caminhar e o dom de enxergar, para poder sair da minha casa e vir até aqui conduzir com vocês e para vocês mais um programa Expresso Sertanejo e dizer que Deus capacita os escolhidos. Eu sou Mauro Souza, aqui estou fazendo história. A todos uma boa noite e até amanhã, 6 da manhã, em mais um programa Voz da Cidadania, se assim o nosso bom Deus nos permitir. Boa noite, paz e bem. É hora de Ave Maria. Tchau, tchau e boa noite.
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5: 18 horas e 38 minutos.

0: Valeu.
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2: 18 horas e 50 minutos.

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0: 19 horas e 10 minutos.
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2: 19 horas e 37 minutos.

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5: 20 horas e 11 minutos.

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